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1: Agora na Fema 944.
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0: São 10h22 na Fema FM.
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2: Agora são 10h34 na FEMA FM.
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0: 10h47 aqui na Fema FM.
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1: Agora na FEMA são 10h58.

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1: Aqui na FEMA são 11:07.
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6: Agora 2:06 na FEMA FM.

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3: Na Fema FM são 6:05.

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0: 59 minutos, 50 segundos.
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25: Olá, muito bom dia, 7 horas 25 minutos, começa agora o TMC 360, noticiário que acompanha você até as 10 horas da manhã com as principais notícias.
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1: Bom dia, FEMA FM, agora são 7h27.
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0: Bom dia! Bom dia, sim! Você tá na rádio da Faculdade FEMA, estamos chegando, hein? Manhã de quinta-feira, uma ótima quinta pra você. Aquela manhã especial junto com a gente. A partir de agora, chegando por aqui o Jair Maia, o Mainha, diretamente dos estúdios centrais da nossa rádio. Estamos no campus da FEMA, sim, São Paulo, Avenida Getúlio Vargas, 1200. Bom demais! Tá mais uma manhã na sua companhia e começar mais um dia com você ao seu lado, no trabalho, em casa, onde quer que você esteja. Vamos juntos para curtir a melhor programação para sua manhã.
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0: Quarta-feira, 24 de setembro, uma ótima manhã. Pixote, coração cadeado, é a primeirinha de hoje do nosso Pagode da Fema. Bom dia!
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0: Agora na FEMA são 8h22.
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0: infelizmente não deu certo, né?
1: Ferrugem, é dor que não se passa. É o pagode da Fema na sua manhã de quarta-feira. Uma ótima manhã pra você que se liga em 106.7.
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1: Bora saber como é que vai ser a nossa quinta-feira, né? Tamo na primavera, hoje é 24 de setembro e olha, a nossa quinta-feira será com sol, muitas nuvens durante o dia e períodos de céu nublado. A noite será de muitas nuvens em Assis e em todo o Vale Paranapanema. Ah, você quer saber se vai chover? Pelo menos não tá marcando. Não temos chuvas programadas para hoje. É o que tá indicando o site de meteorologia. Neste momento em Assis, temos a temperatura na casa dos 16 graus. O sol nasceu às 6h10 da manhã desta quinta-feira e vai se pôr às 18h17. Quinta-feira, sol com muitas nuvens durante o dia, períodos de céu nublado. Noite com muitas nuvens, mas sem chuvas programadas para hoje.

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1: Confere aí, 8h33 na FEMA FM, a rádio da Faculdade FEMA.

0: Bora seguir pagodeando na rádio da Faculdade FEMA, chegando menos é mais. Coração partido.
1: Não tem jeito, meu compadre. Vambora.

aqui na FEMA, o sucesso do Davi Quaresma. Uma ótima quinta-feira para você que tá com a gente. E aí, já tá indo pro trabalho, tá na nossa sintonia, tá no carro, tá em casa, já tá dando aquele trampo. Então, uma ótima manhã, uma quinta-feira muito produtiva para você, onde quer que você esteja. Bom demais, hein? Vamos junto com o melhor do samba até as 9.

0: Agora são 8h47 na Fema FM.
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Bom, estamos fechando, né, a programação do Pagode da Fema com essa. O Pagode da Fema que volta hoje ainda, quinta-feira, aí a partir das 18 horas. E claro, você se ligando na Fema FM, começando mais uma manhã, uma quinta-feira que a gente está vivendo de primavera, dia lindo em Assis. Campus da Fema já aberto para receber você, você visitante, você que está resolvendo alguma coisa no campus. Seja muito bem-vindo à Faculdade Fema, a melhor faculdade de Assis região. Para ter todas as nossas informações, as nossas redes sociais, fema.assis, e claro, também no site, né, fema.edu.br, tudo que você precisa saber da melhor faculdade de Assis e região. Bom dia, família Fema! Ótima quinta-feira para todo mundo! A gente volta já com o melhor do sertanejo.

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0: Zé Neto e Cristiano, aqui na Fema FM, pra você que tá curtindo Fema Sertanejo, nessa manhã de quinta-feira.
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0: Vamos para a informação. A Prefeitura de Assis informa que a partir de 1º de outubro, o novo formato para coleta de lixo no município será adaptado. A reorganização estabelece uma programação por setores e dias da semana, com o objetivo de organizar as rotas dos caminhões e também

0: contribuir para uma coleta mais regular. Na coleta residencial, os bairros passam a ser atendidos em dias alternados. A operação começa às 6 horas da manhã. Por isso, os moradores devem deixar os resíduos devidamente acondicionados antes desse horário, garantindo que estejam disponíveis para a passagem do caminhão. A coleta continuará sendo realizada de porta em porta. Os resíduos devem ser colocados em frente à própria residência, preferencialmente na calçada ou em recipiente adequado. Não será permitido mais concentrar sacos de lixos em esquinas, cruzamentos ou pontos coletivos. A coleta de resíduos na região central será realizada todos os dias da semana, no período noturno, das 19 às 22 horas. A coleta, então, na região comercial, todos os dias, das 19 às 22 horas. Na área rural, a programação também foi reorganizada para ocorrer em dias alternados. A prefeitura reforça a importância da colaboração dos moradores para o funcionamento da nova programação. Para saber os dias do seu bairro, acesse o site da prefeitura, assis.sp.gov.br. Ou dúvidas e mais informações podem ser tiradas pelo 18 99645-6004. Então, a partir do dia 1º de outubro, a coleta de lixo passará de porta em porta, de casa em casa, tá bom? Então, não vai poder mais concentrar lixos nas esquinas ou em algum ponto. Todo resíduo deve ser colocado na frente da sua casa, de preferência na calçada ou numa lixeira, né? Ou aonde você achar melhor, para que o coletor passe de casa em casa, retirando então o lixo.
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1: A dupla Diego e Vitor Hugo na Manhã Sertaneja Fema FM até as 10 horas. Estamos conferindo o que é sucesso, as mais tocadas. Tudo do cenário sertanejo para você na Manhã Fema FM. Bom dia, boa quinta-feira para você que já tá no trabalho, tá em casa, tá de férias, tá com a gente no seu carro. Obrigado pela companhia, viu? Israel e Rodolfo tá chegando por aqui.

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Vamos fechando a programação do Feba Sertanejo de hoje. Pra voltar amanhã, na sua sexta-feira, eu espero você amanhã a partir das 9 horas com as mais tocadas do cenário sertanejo. De segunda a sexta, aqui na sua Feba FM, das 9 às 10 da manhã. Daqui a pouquinho, tá chegando o nosso Top 15. Por aqui o Jair Maio Mainha, na área, na sua manhã de quinta-feira, aqui no campus da Feba, levando pra você o som da nossa rádio pelo 106.7 e também pelo site fema.edu.br ou nos aplicativos. Hoje, quinta-feira, temos Fema de Perto, hein? A partir das 11 horas, das 11 às 11h30, para você conferir tudo que rola na Faculdade Fema. E a gente volta a partir das 11h30 com o Território Nacional na sua quinta especial Fema. Até daqui a pouquinho, vem aí o Top 15!

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8: Agora são 10h33 na FEMA FM.

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0: Palmital, Pedrinhas Paulista, Cândido Mota. Você que está aí no comércio, trabalhando e tal, venha para o FEMA de perto. Estamos aqui na Feira de Profissões do SESI. Então você que tem dúvida, o que eu vou fazer quando crescer, não é verdade? Você está aí no terceiro colegial, o que eu vou fazer? Qual profissão escolher? Venha para a Feira de Profissões aqui do SESI, que aqui você tem, você tem a possibilidade de escolher o que vai ajudar você no seu futuro. E hoje eu estou ao meu lado, quero apresentar Cláudio Roberto. Muito bom dia, bem-vindo ao FEMA de perto. É um prazer ter você aqui. O Cláudio é diretor aqui do SESI. Cláudio, fala pra gente como que funciona o SESI, como que é o dia a dia de vocês, o que vocês fazem além da sala de aula também, que é legal a gente estar falando pro pessoal.
1: A nossa estrutura, basicamente, é de educação básica. É, a gente oferece ensino do primeiro ano do ensino fundamental até o nono ano da educação do ensino fundamental e ensino médio do primeiro ao terceiro ano. Além disso, a gente tem ensino técnico também, em parceria com o Senai Pompeia, que oferece para a gente o curso técnico de desenvolvimento de sistemas para o segundo e terceiro anos do ensino médio, né? Tudo isso numa estrutura que tem laboratórios, sala maker, educação nutricional. Então a gente oferece uma estrutura muito bacana para potencializar o ensino dos nossos estudantes.
0: Então, Cláudio, o ensino aqui ele é integral? Como é que funciona assim?
1: O ensino integral ele é para as turmas do primeiro ao quinto ano, todos os dias, menos as quartas-feiras. Eles iniciam a jornada deles às 7 horas da manhã e vai até às 16 horas e na quarta-feira até às 11h30, porque depois a gente tem a reunião pedagógica, né, com os professores. Tá? E o ensino técnico, que é para o segundo e para o terceiro, dois dias na semana, cada uma dessa turma fica também até às 16 integral por conta do ensino técnico.
0: E Cláudio, então como eles ficam o dia todo, que eles almoçam aqui também, como é que funciona tudo isso?
1: Cara, são 3 refeições por dia.
0: Sério?
1: É lanche de manhã, lanche à tarde e o almoço. A gente tem uma média de 700 refeições por dia aqui para os nossos alunos, entendeu? Com nutricionista, com uma equipe de cozinha muito competente para oferecer tudo isso para eles, entendeu?
0: O Cláudio, que me surpreendeu assim que eu cheguei aqui no SESI foi a estrutura de vocês, né? A estrutura de vocês aqui é fantástica. Vocês têm uma quadra aqui que é sensacional. Os blocos de vocês aqui são praticamente
1: curvos,
0: tudo novo, né? São quantos blocos? Como que é a estrutura de vocês?
1: A nossa escola, ela é... Perdão, vou cortar você. A nossa escola é desde 2009, né? Ela foi inaugurada em 2009. E a gente tem 2 blocos, né, estruturados. São 12 turmas, entendeu? É que você só viu uma parcela. A gente tem laboratório, tem a sala maker, não é? Tem o refeitório lá na frente que é todo fechado, climatizado. A cozinha nossa é uma cozinha industrial, entendeu? Então o que você viu foi uma pequena parcela. A gente tem 3 praças esportivas, né? Que é a quadra coberta, tem uma quadra descoberta e mais um campo de futebol society. Além de outras coisas que a gente oferece, né? Por exemplo, a gente tem a quadra coberta, não tem quadra de tênis, mas a gente oferece o tênis também com a quadra coberto, entendeu? Então, é uma estrutura realmente voltada para a formação integral dos estudantes.
0: Interessante. Cláudio, são quantos alunos vocês recebem?
1: 385 alunos.
0: Vocês recebem também alunos da região ou somente aqui de Paraguaçu?
1: Na verdade, é assim. O SESI tem todo um critério para a seleção de alunos, né? A grande maioria daqui, mas a gente recebe de Borá, recebe aqui da Roseta, que são cidades da região. Nós já tivemos alunos, hoje não, né? Até de Maracaí aqui, entendeu? Então, assim, o grosso mesmo, o público maior é de Paraguaçu Paulista.
0: De Paraguaçu Paulista.
1: Isso.
0: E, eu, por exemplo, eu tenho um filho, eu queria colocar ele aqui para estudar aqui no SESI. Como que é? Tem algum processo seletivo?
1: Tem.
0: Como que funciona para...

0: está entrando aqui no SESI?
1: O SESI é uma instituição da indústria.
0: Certo.
1: Tá? Então a gente oferece as vagas para os beneficiários da indústria, filhos de trabalhadores da indústria, dependentes de trabalhadores da indústria, né? E para entrar, no primeiro aninho, por exemplo, é feito através de inscrição, não é? E quando a demanda é maior do que a oferta, aí a gente faz sorteio, não é? E para as outras turmas, normalmente é processo seletivo.
0: Certo, tá? Certo. E quando que tem alguma data, vocês anunciam, como que funciona para a pessoa ficar sabendo?
1: A gente publica tudo em nossas redes sociais, nossos canais oficiais, né? Uhum. Que são publicados, tá? Todas as datas. A gente ainda não tem as datas desse ano. Certo. Normalmente é outubro, né? Que eles soltam essas datas, mas só entrar nos nossos canais oficiais que vai ter essas datas mais futuramente.
0: Ô Cláudio, então pro pessoal que está ouvindo a gente pela Rádio FEMA, a nossa audiência é enorme, estamos aqui em toda a região também. E pro pessoal que está ouvindo a gente aqui pelo nosso canal no YouTube, deixa o endereço das redes sociais pro pessoal tá podendo seguir vocês,
1: a gente também conhecendo
0: o trabalho de vocês.
1: @cesesp.marilha, nosso Insta. CESP.Marília.
0: Não, legal.
1: Eu tô pedindo meu apoio aqui na minha comunicação. Tem assessoria de imprensa também, tá? Que tá aqui nos assessorando, tá bom?
0: E, Cláudio, fala pra mim também sobre a feira, né? Porque, é sensacional. Vários alunos aqui, pessoal tudo conhecendo a feira. Eu queria que você falasse da importância da FEMA também tá comparecendo aqui com vocês aqui hoje.
1: Alex, a feira de profissões, ela é extremamente importante para que o aluno tenha cada vez mais ferramentas e critérios para escolher um curso, não é? A nossa intenção, como nós somos uma instituição da indústria, é realmente fazer com que o aluno, não é, o nosso aluno seja voltado para a indústria,
0: sim,
1: não é? E nesse sentido, a gente procura, de alguma forma, fazer com que ele tenha ferramentas, critérios, porque o mais importante é dotar ele desses critérios.
0: Certo.
1: Dele poder escolher o curso certo, a formação certa, dentro daquilo que ele faz de projeto de vida. E esse projeto de vida a gente também procura dar um suporte para que ele possa escolher bem.
0: Sim.
1: Tá?
0: E Cláudio, como que você vê assim, você está andando aí no comércio, andando aqui pelas ruas de Paraguaçu, você encontra um ex-aluno, como que é gratificante, ele chega em você e fala: estou cursando tal faculdade, fazendo curso X, como que é encontro?
1: Eu estou com ex-alunos aqui na feira.
0: É?
1: É maravilhoso, muito gratificante, porque você vê que o trabalho que você está fazendo, que a instituição está fazendo, né? Que a gente tem toda uma equipe por trás disso aqui. Não sou eu, Cláudio, não é a coordenadora Tiziana, não é a comunicação com a Marinês, mas é toda uma equipe voltada para a formação desses alunos. Sim. E quando eles vêm, nos abraça, chama a gente, agradece, né, pela formação que tiveram, a gente fica muito feliz, cara.
0: Sim.
1: Muito feliz, porque é gratificante demais, entendeu?
0: E a ideia é estar recebendo quantas pessoas hoje?
1: Hoje, assim, se for pegar todo mundo que está aqui, com as instituições, etc., nós estamos aqui com a média, só a nossa equipe é 400 pessoas, entendeu?
0: Nossa.
1: Mas é que hoje nós devemos ter, passando por aqui, umas 800.
0: Sensacional, Lucas. E eu espero vocês também na nossa feira de profissões.
1: Não, com certeza. Com certeza a gente até acho que já reservou um espaço lá para ir. Entendeu?
0: Contaremos com vocês lá, com a presença aqui do SESI.
1: Sim.
0: Eu quero deixar o espaço aqui para você, Cláudio. Aproveita aqui a nossa audiência, aproveita a nossa Rádio FEMA, a nossa TV FEMA também. Eu quero agradecer desde já a sua participação e deixar esse espaço aberto para você.
1: Eu que agradeço, né? Agradeço a todas as instituições que estão aqui hoje. Agradeço ao SESI pela oportunidade que dá para a gente fazer esse tipo de evento, né? E dizer assim, que o SESI está de portas abertas, tá? Para quem quiser visitar, conhecer. Porque é uma instituição realmente que oferece um suporte muito grande, tá?
0: Certinho? Cláudio, aqui o nosso programa aqui é dinâmico, não para.
1: Sim, sim.
0: Estaremos recebendo a Tiziana Takahashi, que ela é coordenadora pedagógica aqui
1: pedagógica,
0: de vocês.
1: Sim.
0: E você é um cara muito comunicativo. Eu quero que você deixe uma pergunta pra Tiziana que eu vou fazer pra ela, que eu vou repassar pra ela depois, hein?
1: Eu vou fazer uma pergunta pra ela. Você conhece o Alex? Tiziana, fala um pouquinho depois do nosso processo pedagógico, tá? Esclarece para o pessoal como que funciona certinho, para eles terem uma ideia do que a gente oferece também em termos de infraestrutura pedagógica para eles, tá bom?
0: É isso aí, Tiziana. Ele perguntou,

0: deixar o espaço para você. Depois eu vou te apresentar aqui. Bem-vindo ao Fêmea de Perto. É um prazer ter você aqui, Tiziana. Então, vamos fazer essa primeira pergunta do nosso chefe, depois eu faço uma outra para você.
1: Respondendo ali a questão que o chefe deixou?
0: Sim, sim.
1: Então vamos lá. A proposta pedagógica do SESI, né? Então a gente, para além daquilo que a gente tem ali, dos conteúdos acadêmicos, né? É a formação integral dos alunos ali. Então a gente trabalha com diversos projetos, né? Projeto anti-misoginia, projeto Diálogos em Ação, que traz o protagonismo dos alunos para dentro ali, para que realmente aconteça esse currículo vivo, que é o que o SESI preconiza, né? Então a gente tem diversos projetos voltados para a cultura, para o esporte, né? Tudo em formação ali dos funcionários da indústria, né? Então é beneficiar realmente ali que a gente tenha uma indústria mais forte, que a gente tenha ali funcionários ali capacitados realmente para atuar na nossa sociedade e de fato fazer a diferença ali, né?
0: Bacana, parabéns pelo trabalho aqui. Luciana, por exemplo, eu sou um aluno, eu posso trazer meu projeto ou você, os professores que apresenta esses projetos para os alunos? Como é que funciona?
1: Então a gente tem assim, no decorrer, projetos que são institucionais e projetos que são das escolas, né?
0: Uhum.
1: Por exemplo, o projeto do programa anti-misoginia nasceu de um projeto escolar e depois estendeu-se institucionalmente, né?
0: Sim.
1: Então a gente tem ali as possibilidades. O empreendedorismo hoje, o evento que a gente está tendo hoje, por exemplo, é currículo do SESI no primeiro ano do ensino médio,
0: uhum.
1: Porém, os alunos, qual é o foco? Então, eles vão buscar o foco que eles querem. E a turminha desse ano escolheu o vocacional, a escolha profissional. Então, nasceu todo esse projeto, todo esse mega evento da Feira das Profissões, diante de um pedido dos próprios alunos dentro do currículo que é do empreendedorismo.
0: Isso é muito interessante.
1: Então isso é bacana, porque fomenta ali, coloca em prática aquilo que eles estão estudando, né, em sala de aula.
0: Independente de qual ano que ele esteja, né?
1: Independente de qual ano que eles estejam. Por exemplo, projeto Diálogos, a gente atende ali do sexto até o ensino médio, né?
0: Uhum.
1: O Juventudes também, a mesma situação. E aí a gente tem projetos que são institucionais, igual dentro da nossa proposta, o incentivo à leitura. Mais cedo, no programa gravado ali, os nossos alunos vieram a apresentar algumas situações, né? Por exemplo, o incentivador da leitura. Os alunos maiores atuando com os menorzinhos. Então, como a gente atende o público de 6 aninhos até o ensino médio, é o ensino médio, é o ensino fundamental atuando junto com o fundamental 1, que é de 6 a 10 aninhos ali, né?
0: Interessante.
1: Para leitura.
0: E quando surge aquela dúvida, né? Quando nosso pai sempre fala, o que você vai querer ser quando crescer, meu filho? Os alunos te procuram, a maioria do ensino médio ou o pessoal mais novo também já tem essa preocupação?
1: A gente trabalha com projeto de vida, né? Como o Cláudio anteriormente apresentou. Mas assim, do nono ano até o ensino médio é um momento muito indeciso para essas crianças em formação, né? Esses adolescentes, esses jovens. E aí essa insegurança é comum dessa faixa etária, né? No SESI, na nossa escola aqui em Paraguaçu Paulista, a gente tem o trabalho ali com planejamento de futuro, com a questão da autonomia vinculado ao projeto de vida, né?
0: Sim.
1: E o currículo SESI, ele oferece ali, já desde o primeiro ano do ensino médio, essa estrutura ali que a gente chama de eixo estruturante, que é o empreendedorismo e a trilha de produção textual. Então, os alunos começam a desenvolver as soft skills necessárias, né, para que eles possam ali fazerem boas escolhas. Então, hoje a gente tem, por exemplo, o evento, que é o que eu disse, né, nascido do projeto do empreendedorismo, que é currículo SESI também.
0: Isso é
1: bacana. E aí a gente amplia esse leque de opções que os alunos têm para as escolhas profissionais. Isso ajuda para além das feiras, das conversas com os profissionais, e aí eles visualizam isso numa prática.
0: Muito interessante. Então, tá vendo, pessoal? Você que está ouvindo a gente pela FEM FM 106.7, ouvindo a gente pelo nosso canal aqui no YouTube, na TV FEM, estamos ao vivo aqui da Feira de Profissões do SESI em Paraguaçu Paulista. O evento está demais, a FEMA está aqui também participando com os estandes dos nossos cursos, nossos alunos, nossos profissionais estão aqui também. Eu não sei se dá para mostrar, mas eu queria mostrar. Meus amigos estão todos aqui trabalhando, o pessoal está aqui nos bastidores.

0: Dores trabalhando também. Dá um oizinho aí, pessoal, que tá aqui na parte técnica também, porque nosso trabalho, ninguém faz nada sozinho, é sempre um trabalho em equipe. Então, mandar um abraço para todo mundo e um abraço especial ao meu amigo de Jair Maia, que tá lá nos estúdios da FEM FM 106.7, lá de Assis, mandando um sinal também para todos os nossos ouvintes. Ticiana, aproveita o nosso espaço, deixa mais um recado. Eu queria saber mais uma coisa com você. É, o SESI é uma rede. Vocês também têm esse intercâmbio com os outros SESIs também? Como é que é? Principalmente nessa área de esporte, vocês participam de atividades? Como é que funciona?
1: A gente tem projetos, né? Por exemplo, o Intercopa SESI, que aconteceu já esse ano, que a gente interliga aí os SESIs das regionais. Mas, antecipadamente, a gente falou do FestiVoz, então os alunos têm acesso ali a outros SESIs também, conseguem fazer essas trocas ali, fora os projetos curriculares que os professores acabam desenvolvendo em sala. Trocas de cartas, e-mails. Uhum. Então, eles têm a possibilidade, sim, né, de ampliar esse leque de contatos para além dos alunos só em Paraguaçu Paulista. Né?
0: E como você vê essa parceria do SESI com a FEMA?
1: Acho bacana, porque assim, o que, que a gente tem? É, como a nossa meta e o nosso objetivo é que realmente amplie esse olhar, que os nossos estudantes tenham ali uma gama maior, né, para possibilidades de escolhas, escolhas com responsabilidade, esse movimento acaba proporcionando a esses alunos, né, escolhas mais responsáveis, escolhas mais com autonomia, escolhas ali mais pensadas ali dentro daquilo que eles de fato querem ou que eles almejam, que eles sonham dentro do projeto de vida deles. Né?
0: E para conhecer um pouquinho mais sobre a sua função. Qual que é a sua função aqui na escola SESI? Fala para o pessoal também, explica para ela como que funciona.
1: Bom, a coordenação pedagógica no SESI, ela funciona como um movimento formativo dos profissionais que aqui estão, né? Então, assim, a minha função, a minha prioridade é trabalhar ali com o projeto formativo dos professores, né? Então, assim, desde o começo, desde os pequenininhos até os maiores, cuidar dessa gestão das aprendizagens que a gente tem, né? Trazer resultados também que a gente espera, porque o SESI, ele também tem um programa de excelência, então a gente quer ofertar aos nossos alunos a melhor qualidade de ensino, um ensino de excelência também, que é o objetivo que a gente tem.
0: Com certeza. Ticiana, eu quero agradecer a sua participação. Eu quero deixar aqui o espaço da Rádio FEMA para você, da TV FEMA para você também. E agradecer pelo convite da gente estar participando aqui. E eu espero vocês também na nossa feira de profissões em outubro lá na FEMA.
1: Já está agendado, a gente já entrou em contato. Os nossos alunos estão com a programação de vivência extra classe para realizar ali as visitações para essa ampliação mesmo, né?
0: Ó, em primeira mão para você, teremos dinâmicas de escola contra escola. Quero ver vocês lá disputando lá e tal, beleza?
1: Okay, que bacana.
0: Espero vocês
1: lá.
0: Eu
1: que agradeço ali a oportunidade de falar com vocês, né? De trazer um pouquinho do SESI, né? E de todo o protagonismo que os nossos alunos têm ali dentro dessa sociedade que a gente está almejando formar, né?
0: É isso aí, muito obrigado,
1: eu que
0: sucesso,
1: agradeço.
0: Parabéns, agradeço. Obrigada. Toda a diretoria aí, em nome da FEMA e da TV FEMA, que podem contar com a gente, estaremos aqui também no ano que vem.
1: Joia, obrigada, gente.
0: Tchau, é tchau, isso. Pessoal.
1: Tchau, tchau, pessoal.
0: É isso aí, pessoal, e o FEMA de perto não para, que é dinamismo puro. De Jair Maia, prepara aí, prepara, que você vai almoçar um pouco mais tarde hoje, viu, de Jair Maia, porque agora... Aqui, como eu disse, não para. Estamos com as coordenadoras aqui na FEMA, aqui na TV FEMA também, na Rádio FEMA. E aqui também nossa feira de profissões. Diomara, muito bem-vinda. Bem-vinda ao nosso programa, ao FEMA de Perto. Você foi uma das pioneiras a participar do nosso programa quando ainda era nos estúdios da Rádio FEMA. Lembra disso ou não?
2: Lembro.
0: Verdade, foi ano passado que você participou também. Vamos fazer mais um papo aqui também e falar sobre os cursos de tecnologia da FEMA aqui presente na Feira de Profissões também.
2: Muito bem.
0: Bem-vinda, professora.
2: Muito obrigada.
0: Professora Maria Angélica, bem-vinda ao nosso programa.
2: Obrigada.
0: Espero você também para um especial para a gente estar fazendo lá no FEMA de perto também, na Rádio FEMA. Bem-vindo ao nosso programa.
2: Obrigada pela oportunidade.
0: É isso aí. Curso de Direito, né? Sempre presente, sempre nas feiras de profissões e estará também na Feira da FEMA, né, professora?
2: Exatamente, Alex. É uma grata alegria. Em primeiro lugar, nós queremos agradecer em nome do curso de Direito da FEMA a oportunidade, né, por estarmos aqui nessa feira maravilhosa do SESI, essa escola tão acolhedor.

0: um espaço tão importante para a divulgação do nosso curso. O curso de Direito da FEMA tem toda uma trajetória também, são 27 anos de história, né?
1: É uma tradição, né?
0: É uma tradição, né? Temos aí elevadíssimos índices de aprovação nos exames da OAB, o que coloca a FEMA num patamar totalmente diferenciado no que diz respeito à aprovação não só nos exames da OAB, mas também em concursos públicos. Temos diversos alunos, egressos do curso de Direito da FEMA já aí atuando tanto na iniciativa pública quanto na privada, em escritórios de advocacia, empresas, né? E também juízes, temos juízes federais, delegados federais, advogados, professores também aí dedicados, que já se dedicaram, né, à carreira acadêmica, mestres, doutores. Então é uma satisfação enorme poder dizer que a gente é FEMA. Eu mesma fui aluna do curso de Direito da FEMA, assim como a professora Diomara também.
1: E eu também.
0: Isso mesmo.
2: Somos filhos da FEMA.
1: Somos todos aqui filhos da FEMA, né, professora? A gente vai conversar muito mais sobre isso daí, porque são dois cursos tradicionais que nós temos aqui.
0: Sim,
1: e Diomara, você também é uma filha da FEMA, né? Fala pra gente, fala um pouco mais sobre o curso que você é coordenadora.
2: Então, eu tô aqui representando o curso de Análise e Desenvolvimento de Sistemas. Também é um curso que está na FEMA há mais de 30 anos, né? E um curso que durante todos esses anos nunca deixou de formar uma turma, né? E é um curso muito bem estruturado, porque a FEMA proporciona para nós isso. Essa estrutura de laboratórios, estrutura de hubs de inovação, os professores muito bem qualificados, né? Então é um curso que tem também um relacionamento muito bom com as empresas, né? Que o nosso foco é colocar o aluno no mercado de trabalho, que ele faça um curso, que é um curso onde o mercado está muito aquecido, de análise e desenvolvimento de software, né? E proporcionar esse relacionamento com as empresas.
1: Exato, porque essa era a minha próxima pergunta que eu ia fazer para você.
2: Assim.
1: E é legal a gente se soltar também, Diomara, porque dentro enquanto você está fazendo o curso, tem as vagas de estágio também que o aluno pode estar pleiteando e fazendo estágio durante a faculdade,
2: sim,
1: né?
2: Sim, Alex. Os alunos têm a oportunidade de fazer estágio e dentro da FEMA nós temos ali também muitas oportunidades de estágio, como o Hub de Inovação, onde os alunos desenvolvem projetos relacionados a todos os cursos, né? Usando a tecnologia para apoiar outros cursos. Nós temos também o CPIM, que é o Centro de Pesquisa em Informática, onde nós temos ali mais de 10 estagiários, alunos tanto de análise de sistemas, ciência da computação, fazendo estágio ali. Então, esses locais internos também vão preparando o aluno para o mercado de trabalho.
1: E você também trabalha lá, né, professor?
2: Trabalho. Eu sou analista de sistemas ali no Centro de Pesquisa em Informática.
1: Então, são 3 períodos direto na FEMA.
2: Eu falo que eu não sou da área de saúde, mas eu tô ali 12 horas.
1: Verdade. E professora, fala pra gente também que um dos diferenciais do curso de Direito, o aluno, na maioria das vezes, a partir já do quarto ano, ele já tá ingressando na OAB, né? Passando
0: exatamente,
1: no exame da ordem, né?
0: Alex, todos os anos nós fazemos uma colação de grau antecipada pro aluno de quinto ano, que já está aprovado e já para receber a sua carteira da OAB, né? Então é sempre uma grata alegria ver esses resultados dos nossos alunos ainda antes mesmo de concluir a graduação. Normalmente a nossa colação de grau é no início do ano, mas para que o aluno tenha a oportunidade de já se inscrever para assistência judiciária no ano seguinte. Então, nós antecipamos essa colação e são muitos os aprovados. Então, a gente tem a grata alegria de ver esses resultados. Nosso corpo docente, como você sabe, Alex, é um corpo docente altamente qualificado. São professores que não têm apenas o conhecimento teórico, mas também o conhecimento prático, né? Temos ali entre os nossos professores advogados, juízes, promotores, delegados

0: de polícia. Isso tudo contribui muito para troca de conhecimento prático com o nosso aluno. Nós temos um núcleo de prática jurídica onde o aluno desenvolve as habilidades práticas para o exercício da profissão, das profissões na área do direito. Temos júris simulados nas disciplinas práticas. Temos o NECRIM, né, que é o Núcleo Especial Criminal da Polícia Civil. E semanalmente nós temos ali as audiências do NECRIM que acontecem. E tudo isso contribui muito para que o nosso aluno já saia da FEMA preparado realmente para atuar no mercado de trabalho, né? Temos convênios, né, com órgãos públicos, como o Poder Judiciário, o Ministério Público, a Polícia Civil, e assim o nosso aluno tem oportunidade de fazer o estágio, né, e já sair então da nossa instituição preparado para atuar em diferentes mercados. Não só a gente está falando do setor público, mas tem também aqueles alunos que fazem estágios junto a advogados, a empresas, e tudo isso contribui muito para que o aluno saia e já brevemente se coloque no mercado de trabalho.
1: Tem uma pergunta que eu gosto de fazer direto, gosto de falar de mercado de trabalho. Como é que é ver esses ex-alunos no mercado de trabalho, professor?
0: Alex, assim, é muito emocionante, né? É muito interessante porque você acompanha o aluno desde o primeiro ano, passa para ele, troca com ele as primeiras noções do direito, as primeiras informações sobre a legislação. A gente abre o código com eles, né? Tem todo esse processo que é praticamente um processo de, digamos, entre aspas, alfabetização jurídica, né? E de repente a gente sai e encontra esses alunos tão bem colocados, né? Com seus escritórios, atuando ali também no setor público. É muito emocionante, na
1: Gratificante
0: verdade, é
1: demais, né?
0: muito gratificante.
1: A mesma pergunta para você, Diomara. Como é que é, né? Gratificante ver o pessoal no mercado de trabalho, eles te encontram, você vê eles, tá
0: Sim.
1: passeando, encontra eles.
2: É muito gostoso você ver os alunos e eles atuando em diversos cargos, cargos de gerência, de gestão de projetos. Você vê que eles assim cresceram, né? E uma das vantagens da área de tecnologia que eu vejo é não tem limite geográfico. O aluno trabalha de casa, né, para uma grande empresa.
1: Ele não precisa sair de Assis hoje.
2: Não precisa sair de Assis, porque a maioria das empresas tem o trabalho remoto, né, 100% remoto. Então, eles têm a oportunidade de estar trabalhando para empresas grandes, até para o exterior, e trabalhando de casa.
1: Com certeza. E são duas profissões, são duas áreas que uma depende da outra, hein? O
0: Sim.
1: direito precisa da DS, a DS precisa do direito, são duas áreas,
2: Muito, tá muito ligado com o direito,
1: né?
2: só porque hoje, com a Lei Geral de Proteção de Dados, o analista desenvolvedor de software, ele tem que estar por dentro disso, do que ele pode colocar e o que ele tem que proteger. Então, assim, tá bem ligado as duas
1: É isso aí.
2: áreas.
1: Eu quero deixar um espaço aberto para vocês, porque daqui uns dias estaremos com nossa campanha do vestibular já, soltando a campanha para toda a região, toda a cidade, né? Eu quero que você fale, professor, por que fazer direito?
0: Fazer direito é o direito primeiro. O trabalho no universo jurídico é uma missão. É uma das missões mais gratificantes que a gente pode ter. Ver a justiça ser feita, participar desse processo de ver alguém que precisa ter o seu direito respeitado e você participar disso, seja como advogado, seja como juiz, como promotor, como delegado de polícia, é muito gratificante. Eu digo que o direito é uma das profissões que abre um leque enorme de oportunidades para você atuar. E mais do que dizer que as profissões na área do direito são profissões rentáveis e que podem representar.

0: gosto de cada uma das profissões na área do direito. E quando você vê o direito de alguém ser respeitado, ser satisfeito através do seu trabalho, isso é maravilhoso, né? Então, e eu digo sempre, né, que quem quer fazer direito, faça direito, faça a FEMA. Né?
1: É isso aí, pessoal. Isso aí. Recado dado. E eu acrescento ainda mais. São os alunos e os professores mais elegantes que vai estar na FEMA, hein? Estão sempre arrumadinho, bonitinho e tal. E, Gilmar, aproveita o espaço seu. Por que fazer os cursos de tecnologia na FEMA?
2: Porque é uma área que hoje você ocupa em todos os lugares, todas as outras áreas utilizam soluções tecnológicas. Então, você que gosta da área de tecnologia, é curioso com isso, gosta da parte de design, de solucionar problemas, então é uma área que nos traz esse prazer, onde você conseguir trazer uma solução tecnológica para algo, é algo assim muito emocionante, porque o mercado de trabalho também, você tem muitas oportunidades de trabalho em todas as áreas, praticamente sempre vai ter alguém precisando de algo de tecnologia para ser desenvolvido, né?
1: Exato.
2: Então, pensando nisso, pensando também no retorno financeiro que isso dá, pensando na de não ter limite para trabalhar em outra cidade, mesmo estando da sua casa. Então, é uma área bem gratificante.
1: Exato, exato. E você sabe que o FEMA de Perto tem a tradição de mostrar o outro lado do convidado, né? E você tá com um cachorrinho novo. Qual o nome dele? Eu tô acompanhando, sei lá, você lá
2: sim,
1: no seu Instagram,
2: sim.
1: Me divirto com ele e tal. Minha esposa tá até querendo trair a minha cachorrinha, quer arrumar mais um cachorrinho agora, eu não tô deixando. E fala um pouquinho dessa nova, desse novo membro da sua família.
2: Eu tenho um bebezinho em casa que chama Pingo. Por quê? Porque ele é um chihuahua de 2 meses, bem pequenininho, é um pingo de gente. E tá muito gostosa a experiência.
1: É o novo xodó.
2: É o novo xodó. Nós perdemos uma cachorrinha há uns 4 meses e agora veio o Pingo para alegrar a casa novamente.
1: É, isso aí. Continue postando lá que eu tô sempre de olho lá, acompanhando as aventuras do Pingo. Hein?
2: Eu posto qualquer coisa, não tem muita visualização. A hora que eu coloco o Pingo...
1: Ó, eu quero, vou pedir para vocês continuarem aqui no estúdio e tal, que eu volto a conversar com vocês, porque o nosso programa ele é muito dinâmico. Você que está ouvindo a Rádio FEMA aqui, estamos ao vivo da Feira de Profissões do SESI em Paraguaçu Paulista, pessoal. Hoje os cursos da FEMA estão expondo aqui, mostrando um pouquinho de cada curso, e a TV FEMA está ao vivo aqui. Então, você que está ao vivo pelo nosso canal no YouTube e você que está ao vivo pela Rádio FEMA também em várias cidades aqui da nossa região. Vou pedir para vocês ficar aqui, não vai embora, fica aqui com a gente. E quero apresentar o meu amigo Pedro.
3: Se passa, você me conhece. Vou colocar a câmera.
1: Pode falar qualquer uma.
3: Ele me chamou Furquibet e ele é do vento, ele é dos ares.
1: Estou
3: aqui com
1: o
3: Alex Caligari.
1: Satisfação, meu parceiro. Satisfação sempre. E Pedro, fala pra gente, porque antes do FEMA de Perto entrar ao vivo, eu vi aqui você conversando com várias pessoas, com os alunos, com o pessoal. O que você fez aqui hoje, Pedro?
3: Ah, então Alex, toda a TV FEMA está presente aqui hoje. A gente veio acompanhar o evento, fazer um especial na tela e na página também, que deu super certo. A rapaziadinha desde muito cedo já está se mostrando muito intelectual, uma rapaziadinha muito preparada.
1: Molecadinha pra frente, então.
3: Nossa senhora, os caras estão na área de tecnologia, mas tem um diálogo ali muito pra frente, sabe?
1: Sim.
3: Muito da hora. A gente tá acompanhando aqui, cobrindo um pouco do evento, fazendo especial e também absorvendo muita coisa boa, né? Absorvendo aprendizado, absorvendo pessoas, network, coisas novas.
1: E até você, hein, Pedro, que a primeira vez que você participou do FEMA de Perto, você ficou com vergonha, você ficou timidão,
3: cara,
1: porque o programa é ao vivo, ele está ao vivo pela rádio e ao vivo pelo YouTube. E agora você está descolado, você já está mais solto.
3: Estamos ficando aí, né? Estamos se engrenando, como é que fala, né? Se engrenando nas coisas aí. Então vamos aí. Um salve aí para todo mundo que está ouvindo a gente aí da rádio, todo mundo está vendo a gente ao vivo. Tá ligado?
1: Então, Pedro, eu quero ver essa desenvoltura toda. Estamos com as duas coordenadoras aqui do curso de Direito e do curso de ADS da FEMA. Eu quero que você faça uma pergunta para elas, Pedro.
3: De Direito e de...
2: Análise de Sistemas.
3: Análise de Sistemas. Vamos começar pelo Direito. O que o curso de Direito pode te somar de bom na vida de uma pessoa fora do lado acadêmico, né? Porque a gente pode absorver coisas que podem trazer coisas, assim, benéficas para a nossa vida, o nosso

0: pilar da nossa vida. O que o curso pode trazer?
1: Eu resumiria em uma palavra, tá? Cidadania, né? Eu acho que você ter conhecimento jurídico, todos nós precisamos ter o mínimo de conhecimento jurídico para poder exercer a nossa cidadania. Nós precisamos conhecer os nossos direitos, né, para que os nossos direitos sejam respeitados. E fora do ambiente profissional, esse conhecimento, ele te traz essa condição de poder lutar por aquilo que te torna verdadeiramente um cidadão, né? Então, moradia, direito à moradia, a trabalho, a questão da igualdade social, tudo isso vem pela via do direito, né? Por isso esse conhecimento é tão importante, né? Direitos trabalhistas, os nossos direitos sociais todos, né? E especialmente hoje, né, que a gente vive esse mundo tão, tão rápido, tão conhecer aquilo que nós fazemos jus é essencial para a gente se garantir, né, nesse universo. Então, que todas as pessoas, né, possam ter acesso a esse conhecimento, básico, para que possa se garantir enquanto cidadão. Isso falando fora do ambiente profissional, né? Porque no ambiente profissional já falamos aqui pro Alex, né?
0: Interessante. É muito importante, né, ter essa cidadania como ser humano, tipo, a gente saber do nosso direito e saber do direito do próximo.
1: Exatamente.
0: Eu acho que é muito importante, vai além de uma pessoa que quer cursar o direito, quer ser um prestador de serviços, né, para as pessoas e tal, mas vai além.
1: Exatamente.
0: Vai além como cidadania também pro pessoal, né?
1: Exatamente.
2: Que isso, hein? Que isso. Mais uma vez, parabéns. Que isso, Gilmar? Tá preparado já o menino, Gilmar?
1: Parabéns. Agora comigo, né?
2: Parabéns. É isso aí, pessoal. E lembrando que estamos ao vivo pela FEMFM, direto de Paraguaçu Paulista, hein, pessoal? E ao vivo aqui pelo nosso canal no YouTube também. Hoje estamos aqui na Feira de Profissões de Paraguaçu Paulista. E Pedro, é legal a gente falar também que está chegando a Feira de Profissões da FEMA, que teremos novidade. Nós dois estaremos apresentando um talk show ao vivo, direto da feira, né, Pedro?
0: Ao vivasso, cara. Eu tô muito empolgado para toda essa dinâmica que a gente vai apresentar pro pessoal. Tanto para os alunos que vão chegar de outras escolas, também dos alunos presentes que estão ali com a gente no dia a dia, né? Eu acredito que vai ser algo assim que vai... Bom, eu vou jogar a expectativa lá em cima, né? Vai impressionar todo mundo, porque a produção tá muito maravilhosa, um palco assim... palco, cara, nem sei explicar. Vocês vão ver. O palco vai ser, tipo, uma questão meio 360, digamos ali. Sim. Um negocinho ali e tal. E eu tô muito animado, cara, porque são experiências muito boas da gente passar uma informação bacana, tanto para as pessoas que estão para nos ouvir e tanto absorver muita coisa boa também, né, cara?
2: E lembrando a data, Pedro, 7, 8 e 9 de outubro, Feira de Profissões da FEMA. O SES já confirmou presença em várias escolas de Assis e da região. E vamos contar com vocês duas lá também, com os cursos de vocês também, que vai estar auxiliando a gente, tá? E pessoal, como eu disse no começo do programa, aqui nada se faz sozinho, né, Pedro? Tem uma equipe enorme por trás, né? Não sei se o pessoal vai estar mostrando. Solta imagens aí, Joãozinho. Nosso amigo João Coelho vai estar em imagens. Olha lá, são imagens dos nossos estandes da FEMA. Ali tem todos os cursos. Os cursos de vocês estavam lá também. Os alunos, nesse momento, estão visitando os estandes da FEMA. E essa novidade, Pedro, é legal a gente falar que teremos também essa tecnologia da Anjo Filmes na nossa Feira de Profissões, né, Pedro?
0: Sempre muito presente com a gente, todo momento. Anjo
2: Júnior Totti vai estar lá fazendo esse link ou não? É ele, né?
0: É ele mesmo, o próprio.
2: É. Precisamos de um jargão para chamar o Totti quando a gente for entrar com essas entradas.
0: A gente vai bolar um jargão.
2: Espero que a sua mente criativa bole isso, hein, Pedro?
0: Oxe, pode ficar em paz, é comigo mesmo. Tem atividade que vai mesmo, Alex, tá ligado?
2: É isso aí. Então o pessoal tá lá, toda a FEMA tá sendo representada aqui em Paraguaçu Paulista. E agora eu vou pedir para o João Coelho mudar as imagens e voltar aqui para os nossos estúdios da TV FEMA. Quero mostrar essa galera toda aqui do SESI, o pessoal da FEMA. Porque igual eu digo, aqui ninguém faz nada sozinho. Eu quero deixar uma salva de palmas para todo mundo aqui de vocês. Sensacional, sensacional. Quer falar alguma coisa?

0: Eu sou dessa equipe toda maravilhosa.
1: Cara, queria agradecer a presença de todos. Muita coisa boa absorvida, muita coisa boa pra falar também. E é isso, parabéns pelo trabalho de todo mundo, os alunos aí, entendeu? Desde muito cedo, já aí com essa engrenagem na área acadêmica. E parabéns, muito obrigado pelo convite também, Caligares.
0: É isso aí, cara. Bem-vindo aí. Gostei da sua participação aqui hoje. Você tá mais soltinho.
1: Ah, a gente vai se soltando, né? Tá ligado.
0: Queria agradecer a Fernanda, ao Zé Coelho, a Ana Borgato, a Gabi, Carlinho, o Marco Pires, o Lucas, Júnior Totti vai estar ao vivo com a gente também na Feira de Profissões, com o link direto dos estandes da FEMA. Essas as professoras aqui também, todo o pessoal aqui do SESI que deu desse respaldo aqui pra gente. E aí, irmão, beleza? Curtiu ou não?
2: Curti.
0: Deu entrevista pro Pedro? É, como que chama? É isso aí, Pedro, fala alguma coisa aí, pessoal, deixa as últimas palavras aí.
2: Vem aqui que tá muito bom, viu?
0: É isso aí! Vamos você nos cursos de comunicação da FEMA, hein? É isso aí, Pedro. Conversou com ele, Pedro?
1: Conversei, o moleque mil grau, cara. Tá ligado?
0: Dá
1: eu te espero lá na publicidade, viu? Lá na FEMA, lá. Vou lá pra
0: cima. Encerra colocando esse óculos aí, pô. Ó, foca nele aí, galera, ó. É isso aí, meu garoto. Agradecer a Ana, todo mundo aí, o Marco Pires, ao Lucas, ao Cláudio, todo mundo. Muito obrigado, pessoal. Esse foi o FEMA de Perto. E a gente se vê na próxima edição. Estaremos na Feira de Profissões da FEMA. Então, até mais, pessoal. Valeu, galera. Fui.

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1: Muito bem, valeu Alex, obrigado. Tá aí o Alex Caligares, a nossa equipe, né? Já abrangendo também a nossa região, direto de Paraguaçu Paulista, na Escola SESI, com o especial Feira das Profissões, lá no SESI de Paraguaçu. Um abraço para toda a galera de Paraguaçu, que sempre acompanha também a nossa programação, pelos convidados que passaram por aí. Muito bacana o Fema de Perto, olha só, hein? A Fema expandindo os horizontes, também agora para a região, a nossa marca sendo mais do que apresentada através da TV Fema e também da Rádio Fema. Muito bom, né? E bom demais é a gente seguir com a programação aqui também, direto dos nossos estúdios em Assis, no campus da Faculdade Fema. Estamos chegando com o território nacional, daqui a pouquinho tem o horário eleitoral gratuito e a gente vai na sua companhia, na sua quinta-feira.
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1: Bora curtir território, hein? Daqui a pouquinho tem horário eleitoral gratuito. Agora tem Nath Roots, agora tem Banda Maneva, começando aqui a nossa programação de hoje.

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1: 25 graus agora em Assis, às 3:05 da nossa tarde. Nós temos pouca nebulosidade nesse momento em Assis e no Vale Paranapanema, sem previsão de chuva aí para as próximas horas. Temperatura à noite deve cair para casa dos 19, 20 graus, podendo chegar na madrugada aos 16, 17 graus. Umidade relativa do ar na casa dos 55% ao 60% e o pôr do sol tem previsão hoje para 18 horas e 18 minutos. Nesse momento em Assis, 25 graus. Tempo.

0: Nelson Bruno pra você aqui na FEMA, fechando mais uma sequência na nossa tarde às 3h26, The Time of My Life, Trev McCoy, Billionaire, ainda Regard, Ride It, Ted Swims, Bad Dreams, de Ferreiro, Além do Fim, Tate McRae, Greedy, 24K Golden Mood, tudo isso passando por aqui pra você na tarde da FEMA às 3h26.
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3: Agora 3h29 aqui na FEMA.

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13: Acertando aí, 4 horas e 3 minutos agora.

0: Agora na FEMA, 4h15.
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0: o som de Back to Friends, The Weeknd. Aliás, Somber, né? Somber, Back to Friends. Pra você aqui na nossa programação na tarde da FEMA FM, a rádio da Faculdade FEMA. Muito bom, né? Além de Somber, The Weeknd, Daft Punk, aí sim, Starboy, DJ Kelly, Rihanna, Wild Tops. A gente colou Green Day, Time of Your Life, Detonautas, Você Me Faz Tão Bem, Lula Gang, Messi, David Guetta e Sia, Titanium, entre outras, para você aqui na programação da FEMA FM, a rádio da Faculdade FEMA. Muito bom para você ligado, curtindo as melhores com a gente aqui na FEMA FM.
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6: Agora na FEMA, 4h31.

0: é a Dua Lipa, Houdini, pra você aqui na programação da FEMA. Muito bom, hein? Avril Lavigne, Simple Plan, Young and Dumb, ainda o Rapa Minha Alma, Billie Eilish, Birds of a Feather, Jason Mraz, I'm Yours, entre outras, passando por aqui pra você na tarde 106.7 na FEMA FM, a rádio da Faculdade FEMA. Na nossa quinta-feira, 24 de setembro de 2026, faltando aí quase 10 minutinhos para 5 da tarde, vou tirar o time de campo agradecendo a sua companhia, a sua audiência. A gente se fala de volta amanhã, a partir das 2, por aqui, sempre, sempre, na programação da FEMA. Valeu, valeu, aquele abraço para vocês e as minhas saideiras chegando.
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11: Aqui na FEMA, 5 e 3.
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2: FEMA FM, 5:27.
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0: Agora são 5h44 na Fema FM.
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1: Agora são 5h54 na sua FEMA FM.
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4: 6:03 aqui na FEMA FM.
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0: 6h38 aqui na Fema FM.
1: Fala de amor, meu velho.
2: Aqui, olha lá, meu amor.
1: A gente não pode fugir disso.
2: Não tem jeito, né, cara? A vida de todo mundo assim.
1: Vambora.

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Ou seja, se ela vai precisar de um, de um atendimento de saúde, se ela vai precisar de um atendimento de assistência social, eventualmente essa pessoa ficou um tempo considerável fora do Brasil e ela precisa ser reintegrada em programas sociais, por exemplo, né, o CadÚnico, o BPC, o Bolsa Família. 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